0: Olá, aqui é Ana Seton, cantora e compositora brasileira, passando aqui para convidar todos para acompanharem um novo programa do meu amigo e jornalista Francisco Aguirre, San Brasil, Música del Mundo. 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
1: Y bien, un saludo cordial, un abrazo a la distancia a Ana Seton, que vive ahora en Portugal. Ella, acompañada de la no menos importante cantante cubana, Omar Aportiondo, nos va a interpretar Nocturno Antillano. Y después estará un dueto de guitarristas de Irán, es el dúo Saher, que va a tocarnos del compositor argentino Astor Piazzolla, Libertango.
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